0: Bola, não veio fazer um negócio, área de negócio fora aqui e tal.
1: Boa, ela vai ser a